0: C'est du da-ba-ba-ba-da-do, da da da da da.
1: Sehr cool.
2: Got a whale of a tale to tell you, lads.